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tá começando agora mais um programa Energy Pop. Eu sou Ricardo Costa e você vai comigo nos próximos 60 minutos com muita música de qualidade, muito alto astral, com aquela energia bacana. Mas antes de começar, eu quero aqui mandar os parabéns a todos os espanhóis. É, meu, não teve jeito, a Espanha venceu a Argentina, que lutou bravamente, mas os espanhóis levaram o bicampeonato do mundo. Então é isso aí, parabéns à Espanha, merecidamente. Bom, mas como o negócio aqui é música, o que que eu tô trazendo pra hoje? Bom, hoje eu tô trazendo dois blocos de peso. Peso mesmo, uma pegada soul funk. Eu selecionei aí algumas músicas dos anos 80, alguma coisa dos anos 70, pra gente finalizar o nosso dominguinho com chave de ouro. Mas é isso aí, tá todo mundo preparado pra sentir no peito o groove que vem na sequência? Então se prepara que não tá de brincadeira. Vamos nessa!

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1: Bom, e tá aí fechando esse primeiro bloco, uma levada funk soul dos anos 80, dos anos 70.

It, de 1980. Bom, vamos lá, aqui que eu comecei esse primeiro bloco. Bom, eu iniciei com M-Tune, com Tie Me Up. Na sequência, Attitude com Purple Nation. Prince Charles com Cash Cash Money. Gap Band com Shake. Na sequência, Brick com Push Push. Shock com Waiting For Your Love. De La Soul com Pain. E finalizando com Al Woodson em On Your Way com Pop It. Bom, segundo bloco...

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Aí finalizando muito bem com um clássico dos anos 70, de 1975, da banda Isley Brothers, com Fight the Power. Nossa, isso aqui tocou nos baile black assim, incansavelmente. Uma música sensacional dos anos 70, né? Bom, mas vamos lá, aqui que eu comecei esse segundo e último bloco. Bom, iniciei com outra dos anos 70, mais precisamente de 1977, e aqui com Johnny Guitar Watson, com A Real Motherfucker. Yeah. Essa música é sensacional. Meu Deus, não dá pra ficar parado. Se tiver num salão, você já vai só no sapatinho, chegando no meio e deslizando, porque essa música é sensacional. Aí eu vim com o Change, o grupo Change com Gotta Get Up. Na sequência, com Kenny Delt, com Funky Muzak. Toquei também James Brown com It's Too Funky In Here, People's Choice com Do You Anyway You Wanna, Jimmy Castor Band com Don't Do That, e aqui dobradinha com Johnny Guitar Watson com Bootsy Woody. Na sequência, 29 com a participação do Lenny White com Peanut Butter, de 1979, e finalizando com Isley Brothers, Fight the Power, de 75. Então esse segundo e último bloco teve mais músicas dos anos 70. É isso aí, finalizando mais uma vez essa edição do programa. Eu quero agradecer a você que ficou até agora curtindo, ouvindo todos esses clássicos, e é óbvio que antes de me despedir, eu preciso dar mais uma vez aquele recado da semana passada, que é a volta de um programa muito legal, que passava aqui depois do Energy Pop, que era o Pool Special, comandado pelo Bill, que ficou anos e anos aqui na Pool, deu uma saída e tá retornando agora com o mesmo programa, que foi um sucesso e com certeza vai continuar sendo, porque é muito legal. Que, como eu disse, é o Pool Special. É um programa de uma hora que fala sobre todas as bandas, detalhes, músicas, desde o início, tudo que aconteceu com aquela sua banda favorita, aquele intérprete. É muito legal. Com certeza vai ser mais uma vez um sucesso. Então, Bill, estamos todos contentes com o seu retorno. Se ausentou por um tempo, mas a Pool nunca largou de você

essa última edição da Copa do Mundo. Tô indo nessa, desejo a você aí uma semana maravilhosa e, claro, conto com você no próximo domingo pra gente mais uma vez fazer esse agito que a gente faz aqui, beleza? É isso.

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1: A lição mais profunda para quem busca uma vida plena e feliz é entender o poder do desapego. Isso não significa que você deve viver sem conforto ou abandonar os seus objetivos, mas sim que a sua felicidade não pode depender de coisas externas que você não controla. Quando eliminamos o medo de perder e a obsessão por controlar tudo ao redor, o estresse e a ansiedade desaparecem. Ser feliz é uma escolha diária de focar no que é essencial: o amor, a paz de espírito e a nossa própria evolução.
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1: Então, meus amigos, se você quer deixar seus vidros brilhando sem gastar quase nada, então anote essa receitinha caseira. Misture num borrifador 150 ml de álcool, a mesma medida de vinagre branco, uma colherzinha de detergente e 500 ml de água. E na hora de limpar, troque o pano por papel toalha, que absorve muito mais rápido. Com apenas duas toalhas, você limpa uma área enorme e ainda garante um resultado impecável.
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0: 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Estreou na Netflix um filme emocionante chamado A Voz de Hind Rajab. Baseado numa história real, o filme reconstitui as últimas horas da menina palestina Hind Rajab, de apenas 6 anos, que ficou presa num carro durante um conflito na faixa de Gaza, enquanto aguardava socorro. A direção é da cineasta tunisiana Kawter Benhania, indicada ao Oscar por As Quatro Filhas de Olfa. O filme mistura imagens documentais com dramatizações e utiliza os áudios reais das ligações feitas pela menina aos serviços de emergência. O filme venceu o grande prêmio do júri do Festival de Veneza e indicado ao Oscar de Melhor Filme Internacional. A Voz de Hind Rajab já estreou, é uma das grandes produções aí da Netflix do streaming deste ano.
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1: Olá, meus queridos, tudo bem? Uma feliz segunda-feira para vocês. Hoje, dia 20 de julho, é o dia do amigo e o dia internacional da amizade. Então, um abraço para você que nos acompanha, meu amigo, minha amiga. O Mundo Verde tá no ar, com uma dica que vai fazer diferença no seu bolso e na natureza. Vamos conferir. Banhos rápidos ajudam o bolso, mas você pode ir além instalando um pequeno redutor de vazão na sua ducha. Essa pecinha de plástico simples e barata pode garantir uma economia média de até 50% no consumo de água. O chuveiro sozinho chega a representar mais da metade da conta de um apartamento, dependendo do modelo. Faça essa pequena mudança hoje mesmo e sinta a diferença no seu bolso e no meio ambiente.
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1: Chegou aquela dica especial para os nossos bichanos. Você sabia que os gatos podem tomar água de coco natural? Bom, ela é uma excelente fonte de hidratação, cheia de vitaminas e minerais para refrescar o seu felino nos dias mais quentes. Mas atenção, hein? Como os bichanos são super seletivos e cada organismo é único, converse sempre com o médico veterinário antes de oferecer. Com a liberação do profissional, é só testar se o seu pet aprova essa novidade saudável.
0: Esse foi o Meu Amigo Pet.
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1: E na HBO Max estreou um novo filme de Sydney Sweeney, chamado Christy, um novo round. O drama esportivo conta a trajetória da lendária boxeadora Christy Martin, uma das maiores estrelas do boxe feminino dos anos 1990. Além da ascensão meteórica nos rings, a produção mostra os desafios pessoais, os abusos sofridos e a luta da atleta para reconstruir sua vida. Dirigido pelo australiano David Michaud, de Animal Kingdom, o filme apresenta uma transformação impressionante de Sydney Sweeney e aposta numa história de superação baseada em fatos reais. Christy, um novo round com Sydney Sweeney, já disponível no

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0: feliz é entender o poder do desapego. Isso não significa que você deve viver sem conforto ou abandonar os seus objetivos, mas sim que a sua felicidade não pode depender de coisas externas que você não controla. Quando eliminamos o medo de perder e a obsessão por controlar tudo ao redor, o estresse e a ansiedade desaparecem. Ser feliz é uma escolha diária de focar no que é essencial: o amor, a paz de espírito e a nossa própria evolução.
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3: As lâmpadas LED, consideradas hoje as mais econômicas, têm vida média 6 vezes maior do que as lâmpadas fluorescentes e consomem cerca de 80% menos energia. Elas ainda são mais seguras, isso porque não possuem mercúrio em seu interior. Quando chegar a hora de se desfazer das lâmpadas, é imprescindível não jogá-las no lixo reciclável. Procure embalá-la bem em papel ou caixa de papelão e levá-las a um ponto de coleta. E o melhor, 98% de todo o material presente nas lâmpadas LEDs

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1: Então, meus amigos, se você quer deixar seus vidros brilhando sem gastar quase nada, então anote essa receitinha caseira. Misture num borrifador 150 ml de álcool, a mesma medida de vinagre branco, uma colherzinha de detergente e 500 ml de água. E na hora de limpar, troque o pano por papel toalha, que absorve muito mais rápido. Com apenas duas toalhas, você limpa uma área enorme e

0: precisa saber. A leitura em família fortalece vínculos afetivos, melhora a comunicação e cria memórias que duram a vida toda. Estudos mostram que crianças que leem com os pais têm melhor desempenho escolar.
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2: Estreou na Netflix um filme emocionante chamado A Voz de Hind Rajab. Baseado numa história real, o filme reconstitui as últimas horas da menina palestina Hind Rajab, de apenas 6 anos, que ficou presa num carro durante um conflito na faixa de Gaza, enquanto aguardava socorro. A direção é da cineasta tunisiana Kawter Benhania, indicada ao Oscar por As Quatro Filhas de Olfa. O filme mistura imagens documentais com dramatizações e utiliza os áudios reais das ligações feitas pela menina aos serviços de emergência. O filme venceu o grande prêmio do júri no Festival de Veneza e indicado ao Oscar de Melhor Filme Internacional. A Voz de Hind Rajab já estreou, é uma das grandes produções aí da Netflix do streaming deste ano.

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0: 7 da noite.
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2: Os portos brasileiros estão se preparando para exportar cada vez mais petróleo do pré-sal, que vem batendo recordes de produção em 2026. O Porto Sudeste, no Rio de Janeiro, investe 180 milhões de reais para criar uma estrutura de transbordo de petróleo entre navios. O Porto de Açu, em São João da Barra, também vai expandir sua capacidade de 1,2 milhão para 1,8 milhão de barris por dia. A Petrobras, por sua vez, tenta ampliar o terminal da Bahia da Ilha Grande e já realiza reuniões com comunidades da região antes de pedir licença ao Ibama. A previsão é que a produção brasileira chegue a 5 milhões de barris por dia até o fim da década.
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4: 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Livros infantis que abordam sentimentos e desafios da infância ajudam as crianças a lidar com emoções como o medo, a tristeza e a insegurança, segundo especialistas em educação emocional.
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1: Olá, meus queridos, tudo bem? Uma feliz segunda-feira para vocês. Hoje, dia 20 de julho, é o Dia do Amigo e o Dia Internacional da Amizade. Então, um abraço para você que nos acompanha, meu amigo, minha amiga. O Mundo Verde tá no ar, com uma dica que vai fazer diferença no seu bolso e na natureza. Vamos conferir. Banhos rápidos ajudam o bolso, mas você pode ir além instalando um pequeno redutor de vazão na sua ducha. Essa pecinha de plástico simples e barata pode garantir uma economia média de até 50% no consumo de água. O chuveiro sozinho chega a representar mais da metade da conta de um apartamento, dependendo do modelo. Faça essa pequena mudança hoje mesmo e sinta a diferença no seu bolso e no meio ambiente.
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1: A Espanha é a campeã da Copa do Mundo de 2026. Na grande final disputada neste domingo, a seleção espanhola venceu a Argentina por 1-0 na prorrogação e conquistou o segundo título mundial de sua história, repetindo o feito de 2010. O gol da vitória foi marcado por Ferran Torres, aos 16 minutos do segundo tempo da prorrogação, após uma decisão muito equilibrada. Com a conquista, a Espanha encerra uma campanha de destaque e confirma sua força no cenário internacional, enquanto a Argentina fica com o vice-campeonato depois de defender o título conquistado em 2022.
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11: E aí, beleza? Tá na hora de mais um Music Delivery aqui na Pool FM. As clássicas da Dance Music dos anos 80, 90 e 2000. Eu sou o Jeff Fernandes, apresentando e mixando aqui de segunda a sexta-feira, às 10 da manhã, 2 da tarde e 8 da noite. Você está convidada e convidado a curtir aqui na Pool o Music Delivery. E também convidada e convidado a estar junto comigo, não só no Music Delivery, como também no YouTube, no @JeffFernandes007. E no Instagram, no @JFVoice. Ok? E em 1992, Michael Jackson flertava com o New Jack Swing, um estilo que teve seu ápice entre 86 e até 94, 95, que foi, na minha opinião, um dos últimos momentos da dance para se fazer aquelas edições criativas

mais reta, né? Vou chamar assim para facilitar, com menos possibilidades de criação. Para abrir esse set, Michael Jackson, produzido por Ted Riley, um dos cabeças do New Jack Swing. Jam!

0: Jody Torres, Love You, Will You Love Me. Uma música bem legal, muito boa, mas uma das piores mixagens da Dance Music. O engenheiro estava dormindo, deve ter colocado não estagiário, mas alguém estagiário do estagiário, né? Desculpa aí os estagiários por isso, que inclusive estava com muita pressa. Ou surdo, que parece que ela tá cantando num karaokê. Parece que o cara deu um bypass nos processadores. Bypass é quando você tem um equipamento de áudio para processar o som, e aí você aperta um botão e passa por ele, como se ele não tivesse ali, embora ele esteja. Então é um passa direto, né? Um bypass. Essa é a impressão. Tipo, gravou no microfone de doce, botou lá uma câmera de eco. Nem o reverb, não, tem um reverb desses de karaokê, bem ruim, mas a música é muito legal, que é uma pena, inclusive. Antes aqui, o Depeche Mode com Strange Love, de 87, do álbum Music for the Masses. Cause and Effect, You Think You Know Her, de 90, também de 90, o Concept One, The Question, uma das melhores músicas que tem o Noel, que deve ter um range de vocal aí privilegiado, né, de uma oitava e meia, né, mas ainda assim, as músicas do Noel são bem legais. Você vê que extensão vocal nem sempre quer dizer alguma coisa, né? Positiva, né, pelo menos. Tem gente que tem 4 oitavas de range, do grave até o agudo. Exemplo clássico aqui, Mariah Carey, né? Tem um grave, tem um agudo, tem aquela voz lá de do apito lá de cachorro, né, que só cachorro escuta, né, as frequências ultra altas. Mas ela é um caso positivo que usa tudo isso para uma boa música. Também The Covergirls com Show Me, lançada em 86, mas o álbum vem em 87 e a música ficou bem mais conhecida em 87. Naquela época, veja bem, naquela época, as músicas duravam mais nos charts. E por quê? Porque, bom, várias teorias, mas uma delas é que o número de lançamentos era infinitamente menor do que hoje em dia. Hoje em dia tem uma música lançada a cada 5 minutos e meio. Então as músicas duram bastante nos charts hoje em dia, tipo, sei lá, 4 ou 5 minutos. E o que acaba caindo num paradoxo. E por quê? Porque hoje você tem muito mais músicas e muito menos tempo para ouvir essas músicas. Então você ouve quando ouve, uma vez só, depois deleta ou esquece a música, porque tem várias outras que foram lançadas, e enquanto você está ouvindo, estão sendo lançadas ao mesmo tempo, o que faz com que um ou outro artista seja lembrado ou seja seguido. E abrindo aqui com Michael Jackson e Jam, 1992, do álbum Dangerous, com inserções de vocais bem sapecas no meio do Heavy D and the Boys, o mesmo Heavy D que faz o rap no original de Jam, mas aqui um sample de uma música chamada We Got Our Own Thing, 1989. Beleza? Fechando aqui então mais uma edição do Music Delivery, sempre aqui na Pool, segunda a sexta-feira, em 3 edições, 10 da manhã, 2 da tarde e 8 da noite. No YouTube, arroba Jeff Fernandes com 2 F's 007. No Instagram, arroba JF Voice.
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0: dicas para você cuidar bem do seu amiguinho.
1: Chegou aquela dica especial para os nossos bichanos. Você sabia que os gatos podem tomar água de coco natural? Bom, ela é uma excelente fonte de hidratação, cheia de vitaminas e minerais para refrescar o seu felino nos dias mais quentes. Mas atenção, hein? Como os bichanos são super seletivos e cada organismo é único, converse sempre com o médico veterinário antes de oferecer. Com a liberação do profissional, é só testar se o seu pet aprova essa novidade saudável.
0: Esse foi o Meu Amigo Pet.
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4: A leitura melhora a capacidade de empatia. Quando nos colocamos no lugar de personagens, treinamos nosso cérebro para compreender e respeitar outras perspectivas. Crianças que crescem em ambientes com livros têm melhor desempenho escolar, mesmo em famílias com baixa renda. É o que mostra um estudo da Universidade de Nevada.
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0: 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O prazo para as convenções partidárias começa hoje, segunda-feira, dia 20. Os partidos têm até o dia 5 de agosto para definir quem vai ser candidato, quais serão os números das urnas e quais coligações vão ser formadas para as eleições de 2026. As convenções são a etapa em que os partidos tomam as decisões oficiais sobre suas candidaturas.
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filme de Sidney Sweeney chamado Christie, um novo round. O drama esportivo conta a trajetória da lendária boxeadora Christie Martin, uma das maiores estrelas do boxe feminino dos anos 1990. Além da ascensão meteórica nos rings, a produção mostra os desafios pessoais, os abusos sofridos e a luta da atleta para reconstruir sua vida. Dirigido pelo australiano David Michaud de Animal Kingdom, o filme apresenta uma transformação impressionante de Sidney Sweeney e aposta numa história de superação baseada em fatos reais. Christie, um novo round com Sidney Sweeney, já disponível no HBO.

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0: 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O Tribunal Superior Eleitoral lançou o programa Seu Voto Importa, que garante o transporte gratuito para eleitores com mobilidade reduzida no dia das eleições. O programa será coordenado pelo TSE e executado pelos tribunais regionais de cada estado. Para ter direito ao benefício, o eleitor precisa se inscrever com pelo menos 20 dias antes do primeiro turno, ou seja, até 14 de setembro. O pedido pode ser feito no cartório eleitoral ou por meios digitais. O eleitor precisará apresentar uma autodeclaração ou documento simples que comprove a dificuldade de locomoção. Os locais de votação também passarão por vistorias periódicas para garantir a acessibilidade nas sessões eleitorais.
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1: A lição mais profunda para quem busca uma vida plena e feliz é entender o poder do desapego. Isso não significa que você deve viver sem conforto ou abandonar os seus objetivos, mas sim que a sua felicidade não pode depender de coisas externas que você não controla. Quando eliminamos o medo de perder e a obsessão por controlar tudo ao redor, o estresse e a ansiedade desaparecem. Ser feliz é uma escolha diária de focar no que é essencial: o amor, a paz de espírito e a nossa própria evolução.
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3: 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A prática da biblioterapia, que é o uso terapêutico da leitura, tem sido usada por educadores, psicólogos e bibliotecários para promover saúde mental, diálogo e autorreflexão.
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1: A partir do dia 16 de agosto, o Congresso Nacional entra no período eleitoral e os trabalhos ficam mais lentos. Parlamentares que querem se reeleger costumam deixar Brasília e focar nas campanhas nos seus estados. As sessões presenciais obrigatórias estão concentradas em duas semanas, de 10 a 14 de agosto e de 31 de agosto a 3 de setembro. No Senado, uma regra permite que senadores sejam dispensados das sessões nos 60 dias antes das eleições. Para se ter ideia do impacto, no segundo semestre de 2022, ano eleitoral, o Senado votou 111 matérias. Já em 2025, sem eleições, esse número subiu para 214. A expectativa é que o ritmo seja ainda mais lento em 2026, já que 54 senadores disputam vagas nas eleições de outubro.
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1: Então, meus amigos, se você quer deixar seus vidros brilhando sem gastar quase nada, então anote essa receitinha caseira. Misture num borrifador 150 ml de álcool, a mesma medida de vinagre branco, uma colherzinha de detergente e 500 ml de água. E na hora de limpar, troque o pano por papel toalha, que absorve muito mais rápido. Com apenas duas toalhas, você limpa uma área enorme e ainda garante um resultado impecável.
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6: 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A leitura estimula o cérebro de forma intensa. Em exames de ressonância magnética, regiões relacionadas à linguagem, memória e emoção se ativam quando alguém está lendo ou ouvindo uma história.
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2: Uma regra da Justiça Eleitoral que restringe a propaganda governamental no período pré-eleição está causando um apagão de informações nos sites do governo federal e dos estados. As administrações públicas, com medo de que publicações antigas fossem interpretadas como publicidade, decidiram simplesmente derrubar todas as notícias que um dia publicaram e dezenas de milhares de conteúdos saíram do ar. A limpa afetou até comunicados sobre saúde e pagamento de benefícios sociais e postagens de mais de 20 anos atrás passaram a ficar escondidas. A empresa Brasil de Comunicação também foi atingida e teve de restringir mais de 100 mil publicações, recorrendo agora ao TSE para restaurar o que está arquivado. A Federação Nacional dos Jornalistas e Sindicatos de Jornalistas do Distrito Federal, do Rio e de São Paulo classificaram a retirada dos conteúdos como censura.
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2: Começa aqui pela Pua FM Music Delivery com os grandes sucessos da Dance. Mixados em um set especial para você desde já. Eu te agradeço pela sua conexão. 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Music Delivery sempre aqui em 3 edições diárias. Segunda, sexta-feira, 10 da manhã, 2 da tarde e 8 da noite. Em 1980, a banda de synth pop americana de Sacramento, California, Cause and Effect, lançava You Think You Know Her, talvez o seu maior hit, né? Tiveram outros também, mas não alcançaram o mesmo sucesso. E a banda acabou oficialmente em 2020. Durou bastante, né? Rob Rowe e Sean Rowley, You Think You Know Her, aqui no Music Delivery, agora na Pua FM. 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

0: Music Delivery com Justin Enriquez, I've Been Thinking About You. 1994, antes de 1988, Voice and Fashion com Give Me Your Love. E as edições aí no meio, as edições de quando comecei minha carreira. Também o TKA com X-Ray Vision, 1988. TKA que significa Tony, Kale and Abby. Antes, Judy Torres com Love You, Will Love Me, 1989. Steve B com Party Your Body, de 88. E o Cause and Effect, abrindo aqui com You Think You Know Her, 1990. Cause and Effect, que era Robert Rowe e Keith Mile. Fechando então mais um Music Delivery, sempre aqui na Pool, de segunda a sexta, 10 da manhã, 2 da tarde e 8 da noite. Três edições, portanto. No YouTube, estou no arroba Jeff Fernandes 007, Jeff com dois Fs e o 007 os números. E no Insta, no arroba JF Voz. Valeu, abraço, hein?
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0: pela Netflix um filme emocionante chamado A Voz de Hind Rajab. Baseado numa história real, o filme reconstitui as últimas horas da menina palestina Hind Rajab, de apenas 6 anos, que ficou presa num carro durante um conflito na faixa de Gaza, enquanto aguardava socorro. A direção é da cineasta tunisiana Kawter Benhania, indicada ao Oscar por As Quatro Filhas de Olfa. O filme mistura imagens documentais com dramatizações e utiliza os áudios reais das ligações feitas pela menina aos serviços de emergência. O filme venceu o grande prêmio do júri no Festival de Veneza e indicado ao Oscar de Melhor Filme Internacional. A Voz de Hind Rajab já estreou, é uma das grandes produções aí da Netflix do streaming deste ano.
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5: Seguindo nossa viagem espacial imaginária, vamos orbitando agora pela novidade de Don't Swing com World Fades, uma original mix. Aumente o volume, sinta-se à vontade, você está na PUM FM, aqui é energia no ar.
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E que tal aquele contato esperto com a gente aqui pelo 943244662, código 11, São Paulo, 943244662, WhatsApp oficial da PUL. É sempre bom receber a tua mensagem, a gente fica muito feliz com isso e faz com que a gente continue por aqui, né? É o feedback essencial. Vamos, Joyce, se liga aí. 0.0.

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1: A Anvisa realizou 33 operações de fiscalização em 2026 em farmácias que produzem as chamadas canetas emagrecedoras. Dessas ações, 14 foram feitas em parceria com a Polícia Federal. A agência também informou que, em junho, as vistorias foram suspensas por 15 dias para ajuste de procedimentos internos. A Anvisa negou qualquer redução na fiscalização durante o primeiro semestre e afirmou que as pausas curtas para aprimoramento fazem parte da rotina de trabalho. O objetivo, segundo o órgão, é tornar as inspeções mais qualificadas e eficazes, focando nos casos de maior risco à saúde da população.
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1: Olá, meus queridos, tudo bem? Uma feliz segunda-feira para vocês. Hoje, dia 20 de julho, é o Dia do Amigo e o Dia Internacional da Amizade. Então, um abraço para você que nos acompanha, meu amigo, minha amiga. O Mundo Verde tá no ar, com uma dica que vai fazer diferença no seu bolso e na natureza. Vamos conferir. Banhos rápidos ajudam o bolso, mas você pode ir além instalando um pequeno redutor de vazão na sua ducha. Essa pecinha de plástico simples e barata pode garantir uma economia média de até 50% no consumo de água. O chuveiro sozinho chega a representar mais da metade da conta de um apartamento, dependendo do modelo. Faça essa pequena mudança hoje mesmo e sinta a diferença no seu bolso e no meio ambiente.
0: Você

0: precisa saber. O Brasil celebra o Dia Nacional do Livro Infantil em 18 de abril, data de nascimento de Monteiro Lobato, pioneiro da leitura infantil brasileira com o universo do Sítio do Pica-Pau Amarelo. 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
4: 3 em cada 4 trabalhadores com carteira assinada que pegaram um novo consignado privado já tem 2 ou mais empréstimos ativos. Os dados são de um estudo da Serasa Experian divulgado hoje. O levantamento analisou quase 192 mil contratos feitos até abril deste ano e tem mais um dado que chama a atenção. 29% dos que fizeram um segundo empréstimo toparam pagar juros maiores do que no primeiro. A maioria dos contratos foi de valor baixo, 44% foram de até R$ 1.500. O estudo também mostrou que 69% desses trabalhadores têm alguma restrição financeira ativa e 68% tiveram entre 2 e 5 consultas ao CPF nos últimos 6 meses.
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0: para você cuidar bem do seu amiguinho.
1: Chegou aquela dica especial para os nossos bichanos. Você sabia que os gatos podem tomar água de coco natural? Bom, ela é uma excelente fonte de hidratação, cheia de vitaminas e minerais para refrescar o seu felino nos dias mais quentes. Mas atenção, hein? Como os bichanos são super seletivos e cada organismo é único, converse sempre com o médico veterinário antes de oferecer. Com a liberação do profissional, é só testar se o seu pet aprova essa novidade saudável.
0: Esse foi o Meu Amigo Pet.
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1: As compras em sites estrangeiros bateram recorde em junho deste ano. Foram 2,6 bilhões de reais, o maior valor mensal já registrado pela Receita Federal. Esse salto veio logo depois que o presidente Lula zerou a chamada taxa das blusinhas por medida provisória na primeira metade do ano. Só em maio, as remessas internacionais já tinham subido quase 30%. Em junho, a alta chegou a cerca de 37%. A taxa tinha sido criada em agosto de 2024 e cobrava 20% sobre compras de até $50 e 60% para itens entre 50 e 3 mil dólares em lojas do exterior. O setor privado foi contra o fim do imposto. Entidades como a Fiesp publicaram um manifesto dizendo que a medida cria concorrência desleal com as empresas brasileiras e, segundo elas, destrói empregos no país.
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2: As lâmpadas LED, consideradas hoje as mais econômicas, têm vida média 6 vezes maior do que as lâmpadas fluorescentes e consomem cerca de 80% menos energia. Elas ainda são mais seguras, isso porque não possuem mercúrio em seu interior. Quando chegar a hora de se desfazer das lâmpadas, é imprescindível não jogá-las no lixo reciclável. Procure embalá-la bem em papel ou caixa de papelão e levá-las a um ponto de coleta. E o melhor, 98% de todo o material presente nas lâmpadas LEDs são recicláveis. Faça você a diferença.
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1: E na HBO Max estreou um novo filme de Sydney Sweeney, chamado Christie, um novo round. O drama esportivo conta a trajetória da lendária boxeadora Christie Martin, uma das maiores estrelas do boxe feminino dos anos 1990. Além da ascensão meteórica nos rings, a produção mostra os desafios pessoais, os abusos sofridos e a luta da atleta para reconstruir sua vida. Dirigido pelo australiano David Michaud, de Animal Kingdom, o filme apresenta uma transformação impressionante de Sydney Sweeney e aposta numa história de superação baseada em fatos reais. Christie, um novo round com Sydney Sweeney, já disponível no HBO.

0: precisa saber. A leitura em família fortalece vínculos afetivos, melhora a comunicação e cria memórias que duram a vida toda. Estudos mostram que crianças que leem com os pais têm melhor desempenho escolar.
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0: 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Um a cada quatro servidores públicos federais está em alguma forma de teletrabalho. É o que mostram dados do Ministério da Gestão e Inovação. São mais de 440 mil profissionais no Programa de Gestão e Desempenho, o PGD, avaliados por metas e resultados sem controle de ponto. Dos servidores ativos, mais de 100 mil trabalham no modo remoto. Desse total, 68,4% são híbridos, 31,1% trabalham totalmente de casa e 0,5% vivem no exterior. Em dezembro de 2024, o índice era de 19%, ou seja, subiu 4 pontos em quase 2 anos. Há uma proposta em tramitação no Congresso do deputado Pedro Paulo que quer limitar o teletrabalho a 20% dos servidores por órgão, mas o texto ainda não foi votado.
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2: A lição mais profunda para quem busca uma vida plena e feliz é entender o poder do desapego. Isso não significa que você deve viver sem conforto ou abandonar os seus objetivos, mas sim que a sua felicidade não pode depender de coisas externas que você não controla. Quando eliminamos o medo de perder e a obsessão por controlar tudo ao redor, o estresse e a ansiedade desaparecem. Ser feliz é uma escolha diária de focar no que é essencial: o amor, a paz de espírito e a nossa própria evolução.
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11: Em 1989, o cinema lançava os filmes O Máquina Mortífera 2, O Batman de Tim Burton, O Segundo de Volta para o Futuro, Tango e Cash do Stallone, também Querida Encolhia as Crianças, teve ainda A Sociedade dos Poetas Mortos, Conduzindo Miss Daisy, O Terceiro Karate Kid, 007, Permissão para Matar, entre muitos outros filmes. No mesmo ano, os irmãos Chris Reynolds e Mark Reynolds, de Liverpool, da banda Red Flag, lançavam Russian Radio. uma banda que foi fundada, embora eles sejam, né, de Liverpool, a banda foi fundada em San Diego em 1984. A gente ouve aqui Russian Radio com Red Flag aqui

0: Este é o Music Delivery com Madonna, Like a Virgin, 1984. Também o Lee Merrill, I Want Your Love, de 92. Samples de Remember the Time, do Michael Jackson, de 92. E Gotta Love For You, da Jomanda, de 1990. Ainda Shaw Christopher, com Don't Lose the Magic, 92. New Order, Bizarre Love Triangle, de 86, do álbum chamado Brotherhood. Soft Cell, com Touch, de 82. Taylor Dane, com Prove Your Love, de 88. E Red Flag abriu aqui com Russian Radio, de 1989. Teve aí no meio, né, um Information Society bem maroto, né, What's On Your Mind, entre Red Flag e a Taylor Dane. Fechando então mais um Music Delivery, obrigado aí pela sua conexão. Music Delivery é sempre aqui na Pulse, segunda a sexta-feira, 10 da manhã, 2 da tarde e 8 da noite. No YouTube tô lá no @jeffernandes007 e no Insta no @jfvoz. Valeu!
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3: Então, meus amigos, se você quer deixar seus vidros brilhando sem gastar quase nada, então anote essa receitinha caseira. Misture num borrifador 150 ml de álcool, a mesma medida de vinagre branco, uma colherzinha de detergente e 500 ml de água. E na hora de limpar, troque o pano por papel toalha, que absorve muito mais rápido. Com apenas duas toalhas, você limpa uma área enorme e ainda garante um resultado impecável.
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2: Estreou na Netflix um filme emocionante chamado A Voz de Hind Rajab. Baseado numa história real, o filme reconstitui as últimas horas da menina palestina Hind Rajab, de apenas 6 anos, que ficou presa num carro durante um conflito na faixa de Gaza, enquanto aguardava socorro. A direção é da cineasta tunisiana Kawter Benhania, indicada ao Oscar por As Quatro Filhas de Olfa. O filme mistura imagens documentais com dramatizações e utiliza os áudios reais das ligações feitas pela menina aos serviços de emergência. O filme venceu o grande prêmio do júri do Festival de Veneza e indicado ao Oscar de Melhor Filme Internacional. A Voz de Hind Rajab já estreou, é uma das grandes produções aí da Netflix do streaming deste ano.